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4: Essa música é uma música que eu gravei no acústico lá em Cuiabá. E a galera lá em Cuiabá gostou demais desse acústico. Então resolvi gravar de novo uma música apaixonada demais. Vai pra todos os apaixonados que estão aqui presentes. Segura aí.

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0: dela. Pra recomeçar.
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0: Vai chorar que tá tirando uma onda da minha cara. Muito obrigada, galera. É de coração mesmo. Pode ter certeza disso.
1: 22 horas e 37 minutos.

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1: 23 horas e 42 minutos.

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1: Mãozinha pra cima, por favor. Recebam com carinho agora a primeira participação dessa noite, gente.

0: Obrigada, gente. Parabéns, Banda Passarela. Esse DVD vai ficar lindo e vocês merecem, viu? Tchau, gente.
1: Senhoras e senhores,

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0: 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Meia-noite e 8 minutos.
1: Aproveita, deixa as duas mãozinhas em cima, assim, pro lado e pro outro. Que fica sempre lindo isso, ó. Olha que coisa linda.

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0: linda demais.
1: Senhoras e senhores,
0: Harmonia do Samba.
1: Luan Santana. Ei, querido.
0: Xandinho, obrigado, cara.
1: Nossa, que coisa isso boa é incrível, você com viu? A gente. Que é isso?
2: Meia-noite e 12 minutos.

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1: Meia-noite e 22 minutos.
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0: meia-noite e 28 minutos.
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Meia-noite e 47 minutos.

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1: Uma hora e 22 minutos.

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0: Amado Batista.
1: Agradecer, Frank.
0: Que bom, muito prazeroso recebê-lo aqui, prazer, viu? Você gostou muito dessa festa.
1: É uma honra estar aqui.
0: É nossa. Obrigado.
1: Obrigado.
0: Valeu.
2: Uma hora e 45 minutos.

0: 1:48.
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1: Eu tô sem dinheiro, mas olha só, na semana que vem, eu juro que eu te trago, pode ser aqui mesmo, nesse mesmo lugar, por favor, ó, presta atenção aqui, não, por favor, vamos conversar sobre isso, a gente dá outro jeito, eu dou outro jeito,

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0: E aí, gente? Parabéns, Taime e Thiago. Que show lindo, hein?
1: Queria parabenizar Taime e Thiago. Essa dupla que realmente traz sempre algo diferente para a música sertaneja. A Taime com esse foco que ela tem, essa pessoa maravilhosa, batalhadora. E o Thiago, que é um dos grandes músicos que o Brasil conhece. Muito musical esse cara, a personalidade incrível, batalhador. A gente está muito feliz de apadrinhar essa dupla e estar presente aqui na gravação do DVD.
0: Presente aqui, parabéns, viu?
1: Palmas para a Taime, Thiago.
2: Muito obrigada. Obrigada, Fernanda e Sorocaba, palmas!
1: Tchau, galera!
3: 2 horas e 11 minutos.

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2 horas e 23 minutos. 2 horas e 23 minutos.

0: 2 horas e 28 minutos. 87,9.
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1: Duas horas e 36 minutos.
2: Ei, guri, onde é que tu andava?
3: Hã? Eu? Eu tava assistindo lá no rodeio.
2: Ah, vai que tu é campeiro.
3: Legal, X, eu sei tudo que tu dá. Se engana quem pensa que eu só sei falar pra calepar.
2: Fala sério.
3: Tu tá duvidando?

0: para os entendidos, então.
1: Os entendidos na voltinha do meio. Um abraço pro gaiteiro e vamos embora, companheiro. Uia!
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2: 3 horas e 16 minutos.

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1: E hoje sou desse vagão.
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1: 3 horas e 30 minutos.
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3: Para de tocar isso nessa gaita, guri. Ayrton Machado, ensina esse moleque a tocar o leque-leque dos garotos de ouro.
4: Deixa comigo.

0: seguir.
1: Muito obrigado.
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0: 3:41.
1: Pobre daquele que pensa que neste mundo ser feliz é ter riqueza. Feliz é o Reinaldo, que tem Deus no coração, a família unida e a companheira Tereza.

0: vocês, Chitãozinho e Chororó.
1: 4 horas e 18 minutos.

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0: 87.9. 4 horas e 59 minutos.
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0: 5 horas e 22 minutos.
1: Esse encontro já estava mais do que organizado. Também acho. Se materializou, né?

0: 5:33.
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0: 5:37.
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1: 6 horas e 29 minutos.

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1: 6 horas e 35 minutos.

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3: 6 horas e 52 minutos.

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1: 8 horas.
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bom dia, gente. 8:01. Bom dia, comunidade, de novo para você na sua quinta-feira. Bom dia, comunidade, programa da Rádio Milenar, a Rádio da Comunidade, 87.9 FM. Para você participar com a gente, é só mandar mensagem nas redes sociais, Facebook e Instagram, Rádio Milenar. Uma ótima manhã de quinta-feira para você. Hoje, dia 8 de outubro. Dia do nordestino no Brasil, dia do nascituro. Dia 8 de outubro é marcado principalmente pelo dia do nordestino no Brasil, criado em 2009 em homenagem ao centenário do poeta cearense Patativa do Assaré, e também pelo dia do nascituro instituído pela CNBB em 2005 e marca inclusive o encerramento da Semana Nacional da Vida, que é de do dia 1º ao dia 7 de outubro, celebra e defende a vida humana desde a concepção. Uma ótima manhã para você. Temperatura neste momento em Irineópolis, 17 graus. Segue aqui com a gente no seu Bom Dia Comunidade.

0: Isso aí, vamos conferir a hora certa.
1: E 22 minutos.
0: 8h22. Agora a gente confere aqui no Bom Dia Comunidade a previsão do tempo para hoje e para o final de semana. Hoje, sol com muitas nuvens, pancadas de chuva à tarde e à noite. Temperatura máxima prevista para hoje será de 28 graus e a previsão de chuva 0,5 milímetros. Amanhã, sexta-feira, nosso sextou, terá sol com muitas nuvens e pancadas de chuva à tarde e à noite, ocorre temporal. Temperatura mínima 16 graus, temperatura máxima prevista 26 graus e a chuva 17,8 milímetros. No sábado, sol com muitas nuvens e chuva passageira, à noite muitas nuvens, mas com tempo firme. Temperaturas entre 18 e 23 graus e a previsão prevista para chuva 13,3 milímetros. Domingo, sol com muitas nuvens e pancadas de chuva à tarde e à noite, 4,8 milímetros de chuva. Temperatura mínima prevista 18 graus e temperatura máxima 22 graus. E a chuva, segundo o Climatempo, segue até o próximo domingo, dia 18. Só dá uma trégua na segunda-feira e na terça-feira volta a chover. Essa foi a previsão do tempo para esse final de semana para você. Daqui a pouquinho a gente confere notícias da região, também avisos da paróquia e às 11 horas da manhã, oração, novena das Santas Chagas com Padre Reginaldo Mazotti para você aqui na Rádio Milenar. 8h24, para participar aqui com a gente é só mandar mensagem nas nossas redes sociais, Facebook e Instagram. Agora a gente confere o pedido da Josi, conta M. Thiago, ensina-me. Confere aí com a gente.

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9:06. Bom dia, comunidade. Bom dia para você que está aí acompanhando a gente. E atenção, vaga de emprego, auxiliar de limpeza. Requisitos: maiores de 18 anos, disponibilidade para hora extra, horário de segunda a sexta, das 8 da manhã ao meio-dia, salário R$ 1.000. Informações e envio de currículo, canoinhas@employer.com.br ou telefone WhatsApp 47996490953. 47996490953, vaga para auxiliar de limpeza. E atenção, aviso da paróquia: na próxima quarta-feira, dia 14 de outubro, haverá atendimento da Pastoral da Saúde na sala do pavilhão paroquial das 13h30 até as 17h. Pastoral da Saúde, um momento especial de acolhida, escuta, oração e bênção com atendimentos e orientações através de produtos naturais visando o bem-estar e o cuidado. Dia 14 de outubro, das 13h30 às 17h, na sala do Salão Paroquial. E também convite para a missa. Com muita alegria, convidamos você e sua família para celebrar conosco a missa em honra a Nossa Senhora Aparecida, nossa mãe e padroeira. Será um momento especial de fé, devoção e agradecimento, dia 12 de outubro, às 18 horas, na Capela Nossa Senhora Aparecida. Traga sua família e venha rezar conosco. Nossa Senhora Aparecida, rogai por nós. E agora, é claro, que a programação aqui no Bom Dia Comunidade segue para você.

0: da sua cama, Thales Lessa.
1: Vamos lá, menino.
0: Guilherme Benuto.
1: Eu tô aqui, ó, escondidinho.
0: E Luan Pereira.
2: Eu tô aqui no meio das mulheres.
1: Eu tô animando junto com as meninas aqui, ó.
0: Assim, ó.
1: Vamos.

Isso aí, 9 horas e 20 minutos. A gente começa agora a conferir o horóscopo da semana até o dia 16 de outubro. Horóscopo dos signos. Horóscopo semanal. Agora a gente confere para Áries. A semana é dinâmica e bastante significativa para reorganizar sua energia e a maneira como você se relaciona. A lua minguante pede redução de excessos e revisão da rotina, enquanto a lua nova abre um novo ciclo nos relacionamentos. O movimento é sair de uma lógica de fazer mais para uma lógica de escolher melhor. Nem todo imprevisto precisa ser combatido e nem toda relação precisa ser preservada a qualquer custo. Áries no amor. Os relacionamentos são um grande tema da segunda metade da semana. Você pode perceber com mais clareza onde está cedendo para manter a harmonia e onde existe espaço para construir acordos mais justos. A lua nova favorece um recomeço na semana de se vincular, seja renovando uma relação, estabelecendo novos combinados ou deixando mais claros os seus desejos. No domingo, questões de confiança e intimidade podem tocar em medos mais profundos. Antes de reagir, investigue o que realmente está sendo despertado em você. No trabalho, a rotina profissional pode exigir flexibilidade diante de imprevistos, mudanças de agenda e tarefas inesperadas. Em vez de tentar recuperar o controle fazendo tudo mais rápido, procure uma maneira mais inteligente de organizar seu tempo. A lua minguante favorece justamente esse movimento de redução. Retirar obrigações desnecessárias, simplificar processos e perceber onde sua energia está sendo desperdiçada. O trabalho pode funcionar melhor quando sua agenda também deixa espaço para você. Agora vamos conferir para Touro. A semana pede um olhar mais honesto para suas necessidades afetivas, sua rotina e a maneira como você distribui energia. Questões familiares e relacionamentos podem mostrar onde existe excesso de adaptação ou expectativas não verbalizadas. A lua minguante favorece desapegar de cobranças e hábitos que tiram a espontaneidade, enquanto a lua nova inaugura uma fase de mudanças práticas na rotina e no autocuidado. Touro no amor, os relacionamentos ganham bastante destaque com conversas que podem aprofundar sentimentos, desejos e expectativas. O desafio é falar sobre o que você sente sem transformar vulnerabilidade.

0: responsabilidade em cobrança. No fim da semana, questões de segurança, confiança e reciprocidade podem ficar mais intensas. Observe o que determinadas atitudes despertam em você antes de tentar controlar a resposta do outro. Touro, no trabalho, a confiança. A semana convida você a perceber onde sua energia está realmente sendo bem empregada e onde você pode estar assumindo mais do que deveria. Algumas situações podem revelar a necessidade de rever acordos, limites e expectativas nas relações profissionais. Em vez de insistir em formas de trabalhar que já não fazem sentido, aproveite a lua minguante para simplificar, encerrar pendências e abrir espaço. A lua nova, por sua vez, favorece uma reorganização da rotina, trazendo a oportunidade de experimentar novos métodos, ritmos e prioridades. Daqui a pouquinho, a gente volta conferindo o horóscopo da semana para Gêmeos e também para Câncer. Fica aí ligadinho com a gente, daqui a pouquinho a gente vem com toda a previsão para você. Agora a gente confere notícias Rádio Web, fim da escala 6-1, vira batalha entre Lula e Flávio no segundo turno.
1: O fim da escala 6-1 virou um dos principais embates políticos depois do primeiro turno das eleições presidenciais. O petista presidente Lula tem pressionado pela votação da proposta ainda durante a campanha. Já aliados de Flávio Bolsonaro querem deixar a decisão para depois do segundo turno. No centro do impasse, o presidente do Senado, Davi Alcolumbre, que negou que tenha feito acordo para assegurar a votação até depois do fim da eleição. Ele afirmou que pode colocar em votação pedidos para acelerar a tramitação, mas disse que não há nenhum requerimento na mesa do Senado Federal.
2: Todos que ganharam e que perderam vão ter o direito de votar sim ou não no primeiro e no segundo turno. Carece com que o presidente do Senado Federal tenha um documento em mãos para tomar uma providência. O que eu tiver em mãos, se for para resumir, eu vou colocar para a deliberação e o plenário é soberano, a vontade da maioria vai prevalecer.
1: A base governista trabalha para reunir assinaturas e apresentar um calendário especial. Sem a mudança no rito, a tramitação completa pode empurrar a votação definitiva para depois da eleição. Coordenador da campanha de Flávio Bolsonaro, o senador Rogério Marinho, do PL do Rio Grande do Norte, criticou a discussão durante o período eleitoral e afirmou que uma mudança dessa dimensão precisa de mais esclarecimento.
3: Se ele cumpriu o regimento, volta depois do segundo turno. Não, leia o regimento. A gente fala. Não, o regimento fala de 5 sessões, depois um intestino de 3 dias úteis. Não, de 5 dias úteis, depois mais 3 sessões. Precisa leia o regimento. Eu estou dizendo, estou falando sobre o regimento. Se ele cumpriu o regimento, está de bom tamanho.
1: A PEC precisa de 49 votos em 2 turnos no Senado. O senador Jax Wagner, do PT da Bahia, defendeu que a análise ocorra agora.
4: Para a semana que vem, então, a gente fazer os 2 turnos da votação. Eu estou vindo a plenário porque, pelo que eu percebo, o pessoal da oposição, ou seja, os torcedores do candidato Flávio Bolsonaro, não estão dando presença na tentativa de inviabilizar o debate.
1: O impasse agora é se haverá acordo para acelerar as etapas seguintes e concluir a análise antes do segundo turno. Agência Rádio Web de Brasília, Yuri Hudson.
0: É isso aí, né? A votação do fim da escala 6-1 realmente está virando uma batalha entre Lula e Flávio. Mas que coisa boa, né? Se a gente tiver um dia a mais para descansar, para estar junto da nossa família, para viajar, para fazer outras coisas, né? Lembrando que, caso seja aprovada a escala 5-2, não há diminuição de salário, tá? É sem diminuição de salário, você não vai ganhar menos, você só tem a ganhar um dia a mais de trabalho. Eu aqui, por enquanto, estou de boa, estou na escala 1-6, só trabalho um dia, folgo 6, para mim está ótimo, né? Mas vamos lá, vamos ver o que, que vai dar essa eleição agora para o segundo turno, né? E a gente segue, claro, aqui no seu Bom Dia Comunidade, com música boa para você e, claro, para participar com a gente através das redes sociais, Facebook e Instagram, Bom Dia Comunidade, 9 horas e 27 minutos.

0: 9:34.
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9h44. Agora a gente segue conferindo o horóscopo semanal até o dia 16 de outubro. Para Gêmeos, a semana convida a olhar com mais atenção para o que está acontecendo nas relações, em casa e dentro da própria rotina. Conversas aparentemente simples podem revelar incômodos importantes, enquanto questões familiares pedem flexibilidade e divisão de responsabilidades. A lua minguante favorece uma limpeza emocional e prática, deixando para trás dinâmicas que já cansaram. No fim da semana, a lua nova abre espaço para recuperar prazer, criatividade e entusiasmo. Gêmeos no amor. Amizades e romances podem despertar expectativas e interpretações antes de imaginar intenções ou preencher lacunas. Observe os fatos e permita que o outro se explique. Algumas relações precisam de mais liberdade ou de novos acordos. A lua nova favorece uma renovação na vida afetiva e também uma reconexão com aquilo que genuinamente desperta prazer em você. Gêmeos no trabalho. Trabalho e rotina podem trazer à tona incômodos que estavam sendo ignorados. A semana favorece ajustar acordos, limites e hábitos, especialmente onde você percebe que está tentando manter tudo funcionando sozinho. Mudanças na dinâmica familiar também podem interferir na organização dos seus compromissos. Então, flexibilidade será importante. Para Câncer, a semana pede equilíbrio entre responsabilidades, vida familiar e aquilo que traz prazer e vitalidade. Romances, filhos, criatividade e questões de casa podem mexer profundamente com seu emocional, enquanto informações novas ajudam a enxergar algumas situações por outros ângulos. A lua minguante favorece diminuir o excesso mental e abrir espaço para mais clareza. Já a lua nova inaugura um novo ciclo na vida doméstica e familiar. Câncer no amor, desejos, romances e vínculos afetivos podem ganhar bastante intensidade. Existe uma vontade maior de proteger aquilo que você ama, mas é importante perceber quando a proteção começa a se transformar em controle. Não é preciso ter todas as garantias para viver uma relação ou permitir que o afeto se desenvolva. Dar espaço para o outro e para o imprevisível também pode fortalecer os vínculos. Câncer no trabalho. Questões profissionais podem disputar sua atenção com responsabilidades familiares e necessidades pessoais. A semana pede cuidado para não tentar agradar todo mundo, enquanto suas próprias necessidades ficam em segundo plano. Organize melhor seus limites e reconheça que nem toda demanda precisa ser resolvida imediatamente. A nova fase da vida doméstica pode exigir ajustes na rotina profissional, inclusive na forma como você distribui seu tempo e sua energia. Daqui a pouquinho, a gente volta com o horóscopo semanal de Leão e Virgem para você aqui no seu Bom Dia Comunidade.

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1: E 19 minutos, a gente segue com o horóscopo da semana agora para o signo de Leão. A semana coloca em destaque a autoestima, a vida familiar e a segurança material. Você pode perceber com mais clareza o que precisa para se sentir acolhido, reconhecido e pertencente, mas também onde expectativas e orgulho podem interferir na forma de se relacionar. A lua minguante favorece uma revisão financeira e emocional, enquanto a lua nova abre um novo ciclo na comunicação, nos estudos e nas relações próximas. Leão no amor. As relações pedem mais vulnerabilidade e menos disputa por reconhecimento. Se algo incomodar, procure falar sobre a necessidade que existe por trás da relação, da reação, em vez de agir pelo orgulho. Questões familiares podem trazer-se ressentimentos antigos à tona, mas compreender o que realmente está pedindo para ser visto pode ser mais importante do que vencer uma discussão. Conversas sinceras podem aproximar, desde que você preserve sua verdade sem precisar impor sua perspectiva. Leão no trabalho, dinheiro, planejamento e decisões relacionadas a estudos, viagens ou projetos futuros podem passar por revisões. O imprevisto financeiro pode exigir mais flexibilidade, enquanto uma conversa ou informação nova pode mudar sua perspectiva sobre determinado caminho. Evite tomar decisões por ansiedade ou tratar perspectivas como fatos. A lua nova favorece colocar ideias em movimento, especialmente através da comunicação, aprendizado e troca com pessoas próximas. E agora vamos conferir a previsão do horóscopo semanal para a Virgem. A semana pede uma relação mais flexível com controle e com a necessidade de organizar tudo, inclusive as próprias emoções. A lua minguante no seu signo favorece uma revisão profunda de hábitos, exigências e versões de si que já não precisam continuar. Em vez de transformar todo o desconforto em algo a ser corrigido, permita-se sentir, adaptar e também de deixar algumas coisas para trás. Virgem no amor, conversas podem tocar em assuntos mais íntimos, trazendo revelações, aproximação e novas compreensões. Ao mesmo tempo, questões de confiança, intimidade e reciprocidade podem exigir mais clareza. Não espere que o outro adivinhe suas necessidades. Falar sobre sentimentos, limites e expectativas pode evitar ressentimentos, enquanto no fim da semana será importante não transformar uma percepção em conclusão antes de conhecer os fatos. Virgem no trabalho, mudanças inesperadas podem atravessar planos, rotinas e estratégias, exigindo improviso. A semana favorece reorganizar recursos, prioridades e processos, mas sem transformar planejamento em tentativa de controlar tudo. No trabalho, adaptar-se rapidamente pode ser mais produtivo do que insistir em fazer as coisas exatamente como haviam sido previstas. E logo mais tem a previsão para Libra e Escorpião para você aqui no seu Bom Dia Comunidade.

10h45, seguimos com o nosso horóscopo semanal, agora Libra. A semana marca um movimento importante de renovação pessoal, mas antes de começar algo novo, pode ser necessário deixar algumas questões antigas perderem força. Dinheiro, autoestima, segurança e valores pessoais se misturam com processos emocionais mais profundos. A lua minguante favorece uma limpeza silenciosa, enquanto a lua nova no seu signo inaugura um novo ciclo de identidade, escolhas e maneira de se relacionar. No amor, para Libra, os relacionamentos pedem equilíbrio entre vínculo e autenticidade. Você pode ficar mais sensível ao olhar do outro ou perceber onde tem ajustado demais para quem é, para preservar uma ideia de harmonia. Questões de reciprocidade também podem aparecer, especialmente quando dinheiro, segurança ou autoestima entram na relação. Antes de medir seu valor pelo que recebe, reconheça aquilo que considera justo e necessário. Questões financeiras e escolhas materiais pedem mais consciência durante a semana. Uma decisão pode estar ligada não apenas à lógica, mas também a medos, necessidades emocionais ou desejo de segurança. A lua nova favorece tomar decisões mais alinhadas com seus próprios valores e inaugurar uma nova fase profissional ou pessoal, mas sem precisar resolver tudo de uma vez. A clareza pode surgir conforme você percebe o que realmente quer construir. E agora para Escorpião. A semana aprofunda processos de revisão pessoal, especialmente com Vênus retrógrada no seu signo. Desejos, vínculos, amizades e projetos passam por uma seleção natural, enquanto sentimentos antigos podem voltar à superfície. A lua minguante favorece perceber padrões e soltar aquilo que já não faz sentido, e a lua nova abre um ciclo mais silencioso de recolhimento, cura e encerramento. Nem tudo precisa ser resolvido imediatamente. Escorpião no amor. Vênus retrógrada amplia a percepção sobre desejos, relações e valores pessoais. Atitudes do outro podem funcionar como espelhos importantes, mostrando necessidades ou padrões que talvez você ainda não tivesse percebido. Conversas profundas podem aproximar, desde que intensamente não seja confundida com desconfiança. Antes de decidir sobre uma relação, procure entender o que está realmente sendo tocado em você. No trabalho, para Escorpião, amizades, grupos e projetos coletivos podem passar por mudanças de rota. Uma proposta pode mudar, alguém pode rever uma decisão ou um plano de precisar de ajustes. Evite tentar antecipar todas as possibilidades ou controlar o rumo das coisas. A semana favorece observar o cenário, selecionar melhor onde investir energia e deixar espaço para que novas alternativas apareçam. Daqui a pouquinho, a gente confere Sagitário e Capricórnio para você no seu Bom Dia Comunidade. Lembrando que daqui a pouquinho, às 11 horas, tem Oração das Santas Chagas com o Padre Reginaldo Manzotti. Música.

10h52 e a gente confere agora o horóscopo de Sagitário, horóscopo para a próxima semana até o dia 16 de outubro. A semana, para o sagitariano, pede equilíbrio entre liberdade, responsabilidades e processos internos que precisam de mais tempo. A rotina e o trabalho podem exigir adaptações, enquanto emoções antigas pedem recolhimento e atenção. A lua minguante favorece uma revisão dos objetivos e da imagem que você quer construir, abrindo espaço para abandonar metas ou expectativas que já não representam quem você é. A lua nova inaugura uma nova fase nas amizades, projetos e sonhos futuros. Sagitário no amor. A semana pode trazer uma necessidade maior de recolhimento e privacidade. Nem tudo que você sente precisa ser compartilhado imediatamente, especialmente se ainda está tentando compreender o que acontece por dentro. Nos vínculos, mudanças naturais podem pedir novos acordos e novas formas de convivência. Permita que uma relação se transforme sem interpretar toda mudança como afastamento ou perda. Sagitário no trabalho. Demandas urgentes e mudanças de prioridade podem tirar a rotina do roteiro, exigindo flexibilidade. Em vez de gastar energia tentando recuperar o planejamento original, concentre-se no que realmente precisa ser feito. A lua minguante também pede uma revisão das metas profissionais. Antes de buscar o próximo passo, retire compromissos e objetivos que continuam ocupando espaço sem propósito. E para Capricórnio, a semana coloca em revisão expectativas, planos de futuro e a maneira como você ocupa seu espaço nas relações, questões amorosas, familiares e amizades podem mostrar diferenças de valores ou de expectativas. Enquanto informações novas pedem atualização de planos que pareciam definidos. A lua minguante favorece rever certezas e estratégias e a lua nova inaugura um novo ciclo profissional. Capricórnio no amor. Assuntos amorosos e familiares podem despertar expectativas difíceis de administrar. Expresse claramente o que deseja, mas permita que o outro também mostre o que consegue oferecer. Nas amizades e relações próximas, conversas mais sinceras ajudam a perceber quais vínculos compartilham dos mesmos valores. Nem toda diferença exige uma decisão imediata, mas algumas relações podem precisar encontrar uma nova forma de existir. Capricórnio no trabalho, a vida profissional ganha força no fim de semana com possibilidade de uma nova responsabilidade, parceria ou direção. Ao mesmo tempo, dúvidas sobre reconhecimento e relações de poder pedem que você busque informações concretas em vez de tentar adivinhar o que os outros pensam. A lua nova favorece renovação, mas o desafio é equilibrar ambição e limites. Construir algo sustentável pode ser mais importante do que provar constantemente a sua capacidade. Logo, logo, a gente confere a previsão para Aquário e Peixes para você aqui no seu Bom Dia Comunidade daqui a pouquinho. Daqui 5 minutinhos, 10h55 agora, às 11 horas, a gente confere a novena de Jesus às Santas Chagas.

X para você aqui no seu Bom Dia Comunidade daqui a pouquinho. Daqui 5 minutinhos, 10h55 agora, às 11 horas, a gente confere a novena de Jesus das Santas Chagas com o padre Reginaldo Manzotti.

10 horas e 59 minutos. A gente confere agora a oração de Jesus das Santas Chagas com o Padre Reginaldo Manzotti. A oração que acontece todos os dias, de segunda a sexta-feira, aqui no Bom Dia Comunidade, às 11 horas da manhã. E a gente vai conferir agora a oração de hoje, dia 8 de outubro de 2026. Acompanhe agora aqui no seu Bom Dia Comunidade.

0: Vamos juntos para o quarto dia da novena perpétua de Jesus das Santas Chagas. E eu convido você a mandar as suas intenções, 41-3221-6060. Rezemos. Por suas santas chagas, suas chagas gloriosas, o Cristo Senhor me proteja e me guarde. Senhor Jesus, foste levado na cruz para que, por vossas santas chagas, sejam curadas as de nossas almas. Eu vos louvo e agradeço pelo vosso ato redentor. Carregaste em vosso próprio corpo os meus pecados e de toda a humanidade. Nas vossas santas chagas, Senhor, coloco minhas intenções, minhas preocupações, ansiedades e angústias, minhas enfermidades físicas e psíquicas, meus sofrimentos, dores, alegrias e necessidades. Em vossa santa chaga, Senhor, coloco a minha família. Envolvei, Senhor, a mim e meus familiares, protegendo-nos do mal. Senhor, ao mostrar vossas santas chagas gloriosas a Tomé e o mandando tocar em vosso lado aberto, o curaste da incredulidade. Eu vos peço, Senhor, permita-me refugiar em vossas santas chagas e, por mérito desses sinais de vosso amor, curai a minha falta de fé. Ó Jesus, pelos méritos de vossa paixão, morte e ressurreição, dai-me a graça de viver os frutos da nossa redenção. Amém. Queridos filhos e filhas, os testemunhos nos são enviados e eu convido e estimulo você que também o faça. Mande para a obra, para que o mundo saiba esta presença do Deus vivo e verdadeiro, que faz milagres e prodígios. Acompanhe este.
1: Eu tenho uma doença degenerativa nos ossos. Já fiz quatro cirurgias nos tornozelos. E duas nos olhos, uma no coração. Com as orações de Jesus das Santas Chagas, eu estou aqui para dar meu testemunho, que eu alcancei a graça. Estou bem. Hoje, ali no momento de oração, eu recebi que uma pessoa que tinha doença degenerativa estava sendo curada. Agradeço muito a Jesus da Santa Chaga, a minha família que ficou em Minas, meus filhos, meus netos, meu esposo. Jesus da Santa Chagas, graça alcançada, graça testemunhada. Toca o sino, sacristão.
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0: 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Que a vossa divina bênção os acompanhe. Que o Espírito Santo ilumine os seus pensamentos e que seu poder haja por eles em toda parte. Tudo que se encontra nesta casa, os que nela entram, os que dela saem, que Jesus, nas suas santas chagas, nos abençoe e vos preserve do mal, para que nenhuma desgraça se aproxime de vós. O Senhor vos abençoe e vos guarde, que Ele faça seu rosto brilhar sobre vós, que Ele se compadeça de vós e vos dê a paz. Em nome do Pai, do Filho e do Espírito Santo. Amém.

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2: 11 horas e 13 minutos. Você conferiu a oração das Santas Chagas com o Padre Reginaldo Manzotti. E agora a gente vai finalizar o nosso horóscopo semanal para a próxima semana, até o dia 16 de outubro. Conferindo agora o horóscopo de Aquário. A semana pede uma revisão da relação com reconhecimento, controle e certezas. Questões familiares e profissionais podem mostrar onde existe uma necessidade maior de provar valor, enquanto assuntos financeiros compartilhados e vínculos íntimos pedem depuração e renegociação. A lua minguante favorece colocar pendências em ordem e soltar apegos que pesam. No fim da semana, a lua nova abre espaço para ampliar perspectivas e renovar planos de futuro. Aquário no amor, intimidade, confiança e acordos podem passar por uma revisão importante. Uma conversa pode revelar necessidades diferentes das que você imaginava, exigindo mais clareza e disposição para renegociar. Limpar uma relação não significa necessariamente se afastar, mas retirar aquilo que impede o vínculo de respirar. Evite tentar antecipar a reação do outro e permita que as necessidades de cada pessoa sejam apresentadas com mais honestidade. No trabalho, para o Aquário, a vida profissional pode trazer questões de reconhecimento, expectativas e necessidades de controle. Uma conversa importante pode revelar interesses ou desejos que estavam por trás de determinada decisão. Então, vale escutar também o que não está sendo dito. Ao longo da semana, novas perspectivas sobre estudos, viagens ou planos futuros podem alterar sua estratégia. Mudar de opinião diante de novas informações não diminui sua coerência. Para peixes, a semana coloca em movimento crenças, relacionamentos e questões de intimidade. Conversas podem mudar perspectivas e fazer você questionar ideias que pareciam consolidadas, enquanto os vínculos passam por uma revisão de expectativas, cobranças e concessões. A lua minguante favorece perceber o que está sob responsabilidade e o que pertence ao outro. A lua nova inaugura um ciclo mais profundo na intimidade, na confiança e nos recursos compartilhados. Peixes no amor, relacionamentos podem trazer surpresas e revelar necessidades que não estavam previstas. Em vez de interpretar toda mudança como ameaça ao vínculo, observe se ela não está criando espaço para uma relação mais verdadeira. A semana também pede atenção aos padrões de cobrança e concessão. Cada pessoa precisa assumir o que lhe pertence, inclusive nas trocas íntimas e emocionais. Profundidade não significa ausência de limites. No trabalho, para peixes, estudos, viagens, crenças e planos de expansão podem ser atravessados por novas ideias e perspectivas. Uma conversa pode colocar em xeque uma certeza e abrir possibilidades que você não havia considerado. Nas questões financeiras compartilhadas, procure deixar responsabilidades e acordos mais claros. Renovar uma estratégia pode ser necessário quando novas informações mostram que o caminho precisa de ajustes. Gente, então é isso. Bom dia, comunidade. Fica por aqui nesta quinta-feira. Desejo a você um ótimo final de semana para você.

0: 11 horas e 36 minutos.
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0: meio-dia e 42 minutos.
1: Puxa, mais uma nova do Barão, menino.

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0: Hoje eu tô solteiro, viu? Só para avisar.
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2: 13 horas e 12 minutos.

0: dos Serranos?
1: Ah, não, mas vem sozinho, tu não vai.
2: Oh, sim, milagre, milagre.
1: Não, não, não, eu vou junto, mulher, vai, para lá.
2: Te vira aí, te vira.
1: Onde é que tá minhas bombachas e minhas cuecas?
2: Eu te falei, me larga, te vira aí e eu vou pra lá. E ó, vou te dizer uma coisa.
1: O quê?
2: Quando eu te ver lá na frente do palco olhando aqueles meninos lindos, faz de conta que não me conhece.
1: Não mesmo, eu vou junto lá.
2: Não, eu quero ficar lá olhando aquele louro alto, Daniel Rato. Eu quero olhar aquele, o cabeludo, aquele de olho azul, Madruga. Sabe? Sabia que eu sou amiga dele?
1: Tu é amiga dele?
2: É,
1: que é sua amizade?
2: Eu sou amiga no Face.
1: Ah, que
2: Face? É, sim. Eu também gosto muito da voz do Kiko, sabe? Do Alex, aquele catarina que adora camarão. Sabia? Ele adora camarão.
1: Sim.
2: É. E também eu gosto muito desse gaiteiro novo que entrou, o William. E não esquecendo também do baterista, né? Do Caidinho, o Cândido. Sim. A mulher velha já foi boa em bater também.
1: É mesmo?
2: É, mas batia a roupa no tanque. Roupa, bastante.
1: Eu sei.
2: Sem falar, não esquecendo nunca, dos dois irmãos, né? O Bigode, que é o Edson Duda, e o irmão do Bigode.

Thiago!

0: ajuda aí, ó.
1: Adeus, é que assim.
2: Quatorze horas e 24 minutos.

0: 14:29.
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1: 14 horas e 54 minutos.

0: 15 horas e 34 minutos.
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0: 15 horas e 51 minutos.
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16 horas e 21 minutos.

0: 16h30.
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0: rapaziada. Obrigado, Roberto Ronaldo.
1: Parabéns, Cristiano. Obrigado. Que Deus abençoe esse projeto. Deus abençoe a sua carreira. Eu tenho certeza que você é um cara muito iluminado. Repertório tá maravilha, a galera tá bonita. Se bora continuar agitado assim, né? Pra ficar bonito.
2: Valeu, obrigado. Cristiano.
1: Obrigado pela satisfação de
0: tchau, gente. Beijo. Tchau, tchau. Obrigado, gente.
3: 16 horas e 42 minutos.

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0: 17h05.
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0: Quem gostou faz barulho! Valeu, moçada! Obrigado, Humberto Ronaldo!
1: Parabéns, Cristiano! Obrigado. Que Deus abençoe esse projeto, Deus abençoe a sua carreira. Eu tenho certeza que você é um cara muito iluminado. O repertório tá maravilha, a galera tá bonita. Valeu, você vai continuar agitado assim, né? Pra ficar bonito.
2: Valeu, obrigado. Cristiano!
1: Obrigado,

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dinheiro. Mas olha só, na semana que vem, eu juro que eu te trago. Pode ser aqui mesmo, nesse mesmo lugar. Por favor, ó, presta atenção aqui. Não, por favor. Vamos conversar sobre isso. A gente dá outro jeito. Eu dou outro jeito. Não, não, não.

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1: 18 horas e 42 minutos.
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